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1: 9:41.
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1: 2 e 1.
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1: 3 e 1. 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

0: 4 horas.
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1: 4:42.

0: nosso Pai, que sois todo poder e bondade. Dai força àqueles que passam pelas provações. Dai a luz àqueles que procuram a verdade. E ponde no coração do homem a compaixão e caridade. Deus, dá ao viajor a estrela guia, ao doente o repouso, a criança o guia, o órfão o pai. Senhor, que a vossa bondade se estenda sobre tudo o que criaste. Piedade, Senhor, para aqueles que não vos conhecem. Esperança para aqueles que sofrem. Que a vossa bondade permita aos espíritos consoladores derramarem por toda a parte a paz, a esperança e caridade. Deus, um raio, uma faísca do vosso amor pode abrasar a terra. Deixai-nos beber nesta fonte de bondade fecunda e infinita, e todas as lágrimas secarão, e todas as dores acalmar-se-ão. Um só coração, um só pensamento subirá até vós, como um grito de reconhecimento e amor. Como Moisés sobre a montanha, nós vos esperamos com os braços abertos. Ó bondade, ó beleza, ó perfeição, e queremos de alguma sorte merecer a vossa misericórdia. Deus, dai-nos a força de ajudar, o progresso espiritual, a fim de subirmos até vós. Dai-nos a caridade pura, dai-nos a fé e razão, e dai-nos a simplicidade que fará de nossas almas um espelho, onde refletirá a vossa divina imagem. Você, amigo e ouvinte da Liberal FM, acredite na força, no poder e no amor de Deus, para que possa se levantar todas as vezes que cair. Diga sempre a você mesmo: vou conseguir superar todas as dificuldades, serei um vencedor, pois sou filho do Deus vivo, o Rei do Universo.
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1: 5:21.
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1: 5h42.
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1: 6 horas.
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1: 6:39 99,5 Liberal FM.
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1: Na Liberal já são pontualmente 7 horas.
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Muito bom dia para você ligado conosco na 99,5. Começa agora mais um programa, Uma Hora com o Rei Roberto Carlos.

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1: Muito bom dia para você ligado conosco na 99,5, iniciando mais um programa Uma Hora com o Rei Roberto Carlos, abraçando você conosco em toda a região do Araripe e nos quatro cantos da nossa região. Muito bom dia, seja bem-vindo.
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1: Muito prazer, eu sou Antônio Carlos, fico com você até às 8h30 da manhã, com as melhores músicas, as melhores canções, as melhores letras você encontra aqui no nosso programa.
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1: No programa que traz boas recordações, programa que marca
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1: E você comigo até às 8h30 da manhã, neste momento de encontro com o Rei Roberto Carlos. Abraçando você aqui do nosso município em Ipubim, em todas as ruas dos distritos. Você em Bodocó, também Trindade, Araripina, Ouricuri, alô Ouricuri, Granito, Santa Cruz da Venerada, Parnamirim. Muito bom dia, seja bem-vindo. A partir de agora é comigo, até às 8h30 da manhã, tocando as melhores canções do rei. Para começar bem demais o nosso programa, se recorde, se lembre daquele sorriso que te traz paz, daquele sorriso que você paga para ver todos os dias, do sorriso ao qual você está o dia inteiro estressado, para ver aquele belo sorriso, sua alma se acalma, seu espírito amansa. Na paz do teu sorriso, muito bom.

0: Roberto Carlos, Desabafo. Aqui na 99,5 você curte as melhores canções, as melhores letras aqui no nosso programa. Vou mandar um abraço pro meu amigo Tarcísio, meu chefe. Um abraço, Tarcísio. Abraçando você em toda a região do Araripe, ligado conosco. E o mês de outubro chegou. É um mês muito especial para muita gente e também muitas festividades religiosas. Amanhã, aliás, hoje, né? Hoje, dia 3 de outubro de 2026, inicia-se os festejos em honra à novena e festa da padroeira do Brasil, Nossa Senhora Aparecida, da comunidade do Sítio Pilões, paróquia Nossa Senhora de Fátima de Ouricuri. Hoje, dia 3, será a abertura e primeira noite junto, tá bom? Terá aí celebração e hasteamento da bandeira às 19h30. Os noiteiros, comunidade Nossa Senhora da Esperança, São José, Fazenda Nova, Dourados, famílias Bernardino e Siqueira. Responsáveis, Arnaldo Maceda, Heroína, Benedito, Silvina, Agenor, Zé Leite, Edith, Rael, Bia, Marcão, Chico de Mauro e Neuza. O pregador será Alexandre e o Ministério de Música será o Ministério de Música de Carlinhos, certo? Tá aí. Hoje, abertura dos festejos em honra à padroeira do Brasil, Nossa Senhora Aparecida, lá da comunidade do Sítio Pilões, paróquia Nossa Senhora de Fátima, Ouricuri, Diocese de Salgueiro. Eu quero mandar um abraço a todos os nossos ouvintes ligados conosco nos quatro cantos da região do Araripe. Muito obrigado, seja bem-vindo. Abraçando você também em Araripina, nos ouvindo. Muito obrigado. Muita gente ligada conosco. Obrigado pelo carinho da audiência de hoje sempre. Olha, eu quero mandar um abraço também para toda a turma lá em Santa Cruz da Venerada. A gente tem audiência fechada em Santa Cruz e é muito bom, bom mesmo, a gente ter tantos ouvintes conosco. Aqui, meu amigo, o turbilhão começou. Um abraço aos nossos ouvintes. Vamos colocar os nossos ouvintes, vamos lá? Bom dia, bom dia, bom dia, bom dia.
1: Bom dia, Tom Ricardo. Bom dia para você e todos os ouvintes liberal. Aqui é Negona. Hoje eu quero pedir a música de Roberto Carlos, A Palavra a Deus. Ofereço para você, Mário Macarrão e Senhorinha no Pubi, Cicelo Manuim, Cicelo Massapê, para Maria de Socorro na Volta, Socorro Esmeralda no Peba, Gil Valdir em Santa Cruz, Cleudo Gaguinho na Hélice, Zé Roberto em Pubi, Zé Moreno, Dona Lourdes de Modocó, Cabeça em Clarice, também para Islânia e Sara em Serra Branca, Charles Damiano em Santo Antônio e todos os ouvintes que estiveram na Liberal. Tenham um bom dia, Toninha também em Pubi, tenham um bom dia e um bom sabadão.
0: Bom dia, a Negona conosco.

gente chegando. Bom dia, Antônio Damiana, do sítio Pajaú. Manda um alô para meu avô Jerônimo Augustinho, que mora lá na Serra do Brejo, que fez 100 anos de vida, quarta-feira. 100 anos não é para qualquer um, verdade. É uma dádiva de Deus poder compartilhar dessa alegria. Desejo tudo de bom na vida dele. Ele tá ouvindo a rádio. A música pode ser qualquer um. Obrigado. Rapaz, alô, seu Jerônimo! Parabéns, viu, seu Jerônimo? Que venha muitos e muito mais anos aí, de muita saúde, muita paz, muita coisa boa na sua vida, tá bom? 100 anos de história, né? Eu queria sentar junto ao seu Jerônimo uma hora e ele me contar o que ele viu da vida, né, seu Jerônimo? Um abraço pro senhor, parabéns, tá bom? Parabéns mesmo. E essa data se repita por muito mais anos, com muita saúde, tá bom? Seu Jerônimo, feliz aniversário. Vou tocar uma música pro senhor, tá bom?

0: Bom dia, Antônio Carlos. Aqui é Neguinho do Sítio Fortuna. Antônio Carlos, queria que você passasse a música de Roberto Carlos, Debaixo dos Caracóis, para mim ouvir, para minha mãe, Dona Maria, de 88 anos, que já está com o radinho ligado, para minha mulher Negra lá em Bodocó, minha irmã Cleide, minha irmã Nina e para toda a comunidade do Sítio Fortuna. Muito obrigado e um abraço, amigo. Valeu.
1: Valeu, obrigado pelo carinho da audiência. Bom dia, Antônio Carlos, sou Terezinha. Hoje quero te pedir a música que disse assim, Debaixo dos Caracóis dos Teus Cabelos. Um bom dia para você, obrigado pelo carinho da audiência. Já são 7 horas 20 minutos, vamos de música? Vamos lá. Olha, eu quero oferecer essa música ao meu compadre. Nem sei se ele está me ouvindo, mas correria danada. Mas o meu compadre, que essa música é a preferida dele. Olha só. Alô, compadre Francisco Monteiro. Homem do sertanejo, homem das notícias, os botões. É para você, meu compadre.

0: volta com o programa Uma Hora com o Rei Roberto Carlos, Momento com o Rei Roberto Carlos. Vai para um rápido bloco comercial e volta já já com muito mais. Não sai daí.
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0: Já estamos de volta com um programa Encontro com o Rei Roberto Carlos, abraçando você nos quatro cantos da região do Araripe. Olha, quero mandar um abraço. Alô, Dona Mariosa! Um cheiro pra senhora, rapaz. Dona Mariosa, nunca mais a vi. Daqui a pouco eu vou tocar a música dela, tá bom? Daqui a pouco a música da Dona Mariosa. Um abraço a todos os nossos ouvintes ligados conosco. Deixa eu ver aqui quem mais. Bom dia. Solta o telefone.
1: Hoje eu quero ver a música de Roberto Carlos. Você é meu amigo. Alfredo. Bom dia, Antônio Carlos. Eu sou Cícero do Sítio Manuína. Hoje eu quero ver a música de Roberto Carlos. Você é meu amigo. Vou oferecer o meu esposo, que é o Francisco, meu filho, meus irmãos, Negona de Oricuri, Amar em Bodocó, minha sogra Maria, Sítio Cupim, meu genro Francisco no Sítio Caraíba, Gerida lá no Sítio São Bento, Malena lá no Sítio Morim. E pra você, tenha um ótimo sábado.
0: Tá aí, obrigado pela participação. Quem mais? Bom dia.
2: Bom dia, Antônio Carlos. Hoje eu gostaria de ouvir Mulher de 40. Vai para você, para meu esposo Afonso, para as meninas, Leneide, Regina Feitosa, Maria Alvenília e Cito Velho, liderado na Serra da Matinha. Antônio Bruno em Cacimba Novas, Zé Moreno, Antônio Dona Luz, Lagoa de Dentro, ali tem o Sene Bodocó, Darnel Cito Lombar. Tenha um bom dia, meu Carlos. Tchau.
0: Bom dia, obrigado pelo carinho. Quem mais?
3: Bom dia, Antônio Carlos. Aqui quem fala é Antônio Bruno de Cacimba da Nova. Antônio Carlos, eu gostaria de ouvir Roberto Carlos, Mulher Pequena. Oferecer para minha esposa, para minha filha, para minhas netas, para meu neto. Oferecer também para minha amiga Francisca da Paz, na Vara do Meio, Amada Liberal, Rio Bonito, Sítio Tutu, Ceará no Citalquinha, Heraldo na Serra da Matinha, Pinto na Serra da Pitombeira, e para seu Antônio Amância e seu Juvoneco na Andorinha, e para meu amigo Luizinho do Posto, e para meu amigo Oleilson, lá no Sítio Salviano. E para você, que é um outro locutor, e tenha um bom dia, meu amigo.
0: Bom dia, valeu, Antônio.

0: Bruno ouvindo o nosso programa. Muito bom dia. Quem mais?
1: Oi, Antônio Carlos, aí de loja de Serra Branca. É, Antônio Carlos. É, gostaria que pudéssemos ouvir Roberto Carlos, apresentar para a Negona em Uricuri, para a minha irmã Sara, e para só para curso mesmo, e para vocês, que são uns ótimos locutores. Passe minha música, viu?
0: Tá aí, obrigado. Passo daqui a pouquinho, tá bom? Quem mais passando por aqui? Opa! Bom dia, Antônio Carlos. Aqui é o Welton. Estou escutando você no estado de Minas Gerais pelo aplicativo. Toca aí uma música todas as manhãs, oferecendo para todos os caminhoneiros. Tá aí, Welton, obrigado pelo carinho da audiência. Vamos de música? Vamos lá. Amiga, procurar aqui. O Welton aí homenageando todos os caminhoneiros, os guerreiros que vivem aí na estrada, levando o progresso, né? Deixando suas famílias, sempre buscando apoiar e trazer o progresso a todos nós. Aos guerreiros caminhoneiros! Todas as manhãs, 7h40, muito bom dia.

0: mais uma sequência aqui do nosso programa de hoje. Você curtiu Mulher de 40, também Mulher Pequena e Todas as Manhãs. Abraçando você nos quatro cantos da região, ligados conosco na 99,5. Olha, quero mandar um abraço, sabe pra quem? Mandar um abraço aqui para minha amiga Alessandra, né? Tá nos ouvindo aí no Posto Ipubi 3. Alessandra, Janaína, Neguinha e Bento, El Bananeiro. É, rapaz. Ai, ai. Se disser El Bananeiro, ele vai saber quem foi que disse, tá? Meu amigo Bento, há muitos anos, de longas datas, muitas histórias para contar, que não pode ser contadas em 21 países, né, Bento? Não pode. Não pode. Um abraço, mandar um abraço também pra toda a turma nos ouvindo, rapaz. Olha, quero mandar um abraço, sabe pra quem? Que é fanzaça de Roberto Carlos, minha amiga Bia, né? Alô, Bia, um abraço pra você, pro seu esposo Joaci, todo mundo. Meu amigo Pedim, também. É, dona Silvinha também, sempre ligado conosco. Muito obrigado pelo carinho da audiência. Mandar um abraço também pra dona Francisca e seu José, seu Zé, conhecido aqui como Zé Pela Pau. Um abraço pro senhor, obrigado pelo carinho, tá bom? E eu disse que ia tocar uma música pra dona Mariosa e não toquei. Vou tocar, viu, dona Mariosa? Não vai fazer parte das minhas dívidas com a senhora, não, viu? Manda um abraço também, meu amigo Giliardi, lá na mineração Puluca. Mas que milagre foi esse cara aqui não ter mandado nada ainda? É, rapaz, um abraço aí pra todo mundo ligado conosco. Já são 7 horas mais 55. Daqui a pouco vamos estar entrando na última meia hora do nosso programa. Um abraço também para todos os nossos ouvintes que nos acompanhando. Muitos, graças a Deus. Ouvir nossos ouvintes, vamos lá.
1: Bom dia, Antônio Carlos, aqui na cidade da Serra do Brejo. Passar a música de Roberto Carlos na Estrada de Santo. Quero oferecer a toda a minha família e para você, que é um ótimo locutor. Você é uma pessoa maravilhosa, humilde. Eu conheci você e você é uma pessoa muito legal. Que Deus abençoe você grandemente.
0: Oh, obrigado, obrigado. Inácia, um abraço para você. Ah, Inácia, um abraço pro seu garoto, tá? Ah, obrigado pelo carinho da audiência. É, carequinha, esqueceu mesmo. Pois é, tá muito quieto. Eu não vou mandar um alô não pra depois eu pensar que sou eu que tô encrencando, viu, Giliar? É. Não, é o Antônio Carlos que tá... Ah, não, não. Verdade, é verdade. Bom dia, Antônio Carlos. Passa Roberto Carlos. Nossa Senhora, estamos todos os sábados na escuta. Aqui no Sítio Solta, é a Lucinda. Um abraço, obrigado pelo carinho da audiência. Quem mais? Deixa eu ver aqui. Bom dia, bom dia, bom dia, bom dia.
2: Bom dia, Antônio Carlos. Aqui é a Nalvinha Moreira, do Sítio do Manduapa, na Mirim. Gostaria de ouvir Roberto Carlos, A Janela. Para curtir, ofereço a você, que é um ótimo locutor, a todos da Liberal, a todos os ouvintes. E tenha um abençoado final de semana.
0: Muito obrigado. Quem mais nos ouvindo? Deixa eu ver aqui. Bom dia.
3: Bom dia, Antônio Carlos. Aqui é Djalma, aqui do povoado Matias Parnamirim. Antônio Carlos, eu queria que você tocasse uma música de Roberto Carlos, O Velho Caminhoneiro, para oferecer a meu primo alemão na cidade de Oricuri, né? Na rua Prefeita Elias Gomes. E toda a nossa família lá, a família Tia Lesbão, pessoal maravilhoso. E oferecer também a outra família lá em Santa Cruz da Venerada, Água Branca, Sítio Campo Formoso, Vila Boa Vista, toda aquela família maravilhosa naquela região. E todos que fazem a Rádio Liberal FM, e para você que é um ótimo locutor, Antônio Carlos. Que Deus abençoe.
0: Tá aí, obrigado pelo carinho da audiência. Vamos de música, vamos lá. Vamos cuidar, vamos cuidar. Já são 7 horas e 58 minutos, eu volto já já com muito mais.

0: Liberal, agora são 8 horas mais 1 minuto, eu volto já já.
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0: estamos de volta com o seu programa Uma Hora com o Rei Roberto Carlos. Temos que mudar o nome do programa. A partir de agora está batizado. É, o Encontro com o Rei Roberto Carlos. Pronto, é. E aí a gente pode fazer de uma hora e meia, 2 horas, 3 horas, 4 horas de programa. A gente pode aumentar, Olha, atenção. Hoje, Evani Ferreira Lima chegou atrasada, mas chegou atrasada pouco. Foi só 15 minutos. Então, doutora Lorena, tá diminuindo. É, sábado passado foi 40 minutos. É, hoje é 15. Né? Lidiane Samara com certeza nem chegou na rádio ainda. Mas Lidiane já é de costume, né? Evani Ferreira Lima, já é de costume. Então, aqui nós estamos bem arrumados. Hoje ela chegou atrasada apenas 15 minutos, viu, doutora? Só 15. Olha, quero mandar um abraço para Lourdes, lá de Bodocó, ouvindo a música Eu Te Darei o Céu, Meu Bem. Daqui a pouco a gente toca. Quem mais? Muita gente por aqui, rapaz. Cadê nossos ouvintes? Vamos lá, Antônio Carlos. Cuidado. Vamos trabalhar, meu filho.
1: Bom dia, Antônio Carlos. Francisca, aqui do sítio Altim, Bodocó. Gostaria de ouvir a música Detalhe com Roberto Carlos.
0: Que música, hein?
1: Apreciar toda a minha família, meus filhos, meus netos, minha mãe, Gedale João, aqui no sítio Altim, Madiandó Principal, Uba, e para todos que estiver ouvindo, então, bom dia.
0: Um abraço, obrigado pelo carinho da audiência. Tem mais? Deixa eu ver aqui. Mas vamos tocar a música de... prometi? Vamos, depois a gente já traz detalhes e as outras canções já pedidas pelos nossos ouvintes. Vamos lá! Quando as crianças saírem de férias. Alô, dona Mariosa!
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0: 8h17, muito bom dia!

0: abraçando você em toda a região do Araripe, muita gente participando aqui. No último ponteiro do relógio, vamos atender nossos últimos ouvintes. Não vai dar tempo de tocar música, mas vai tentar atender o máximo possível aqui. Tempo estourado por aqui.
1: Todos os anos eu tenho problema de Roberto Capa, você é toda a minha família que me sinto de Lagoa de Dentro. Um Paranegoni, Uricuri, Amado da Liberal, Antônio Guni, Cacima Nova, Raimundão da Lagoa Nova, Sérgio Aguilha, Romilho do Sítio Rio, Maria Zeni, Leite do Sítio Lúcio, e para todos que curtem esse maravilhoso programa. Um bom sábado, então, para vocês e para todos.
0: Meu amigo Zé Moreno, bom dia.
2: Bom dia, Antônio Carlos. Aqui é a Rosimar Santos, Sítio Brás Santo Antônio, Feitoria. Ligadinha na Liberal, curtindo Roberto Carlos Especial. Antônio Carlos, passa para nós de coração, para curtir. Eu ofereço a você, a todos os ouvintes, e um excelente final de semana para todos nós.
0: Já são 8 horas e 31 minutos, não temos mais tempo para nada. Só agradecer. Agradecer a você que ficou comigo até agora, muito obrigado. A você que não foi atendido neste programa de hoje, a gente pede desculpas, prometendo voltar no próximo sábado com mais um programa Encontro com o Rei Roberto. A todos, um ótimo sábado, abençoado por Deus, que Deus nos proteja, Deus nos guie, que Ele seja sempre a nossa força. Amanhã é dia de eleição, né? Dia de eleição, vote com consciência, vote no que você acredita ser melhor para o nosso país, para a sua família. Lembrando, nunca vote só por si, vote por todo o nosso país, porque são 4 anos de suma importância para o que vai acontecer para você e para todos ao seu redor. A todos, um ótimo sábado abençoado por Deus, que Deus nos abençoe, Deus nos proteja e que Ele seja sempre a nossa força. Tchau, gente! Até sábado que vem, se Deus quiser, com mais um programa, Uma Hora com o Rei Roberto Carlos. Você vai ficando com as minhas últimas de hoje. Daqui a pouco tem ele, Berg Dial, nos comandos do programa Manhã Liberal Especial de Sábado. Tchau, gente! Até próximo sábado, se Deus quiser. Tchau, tchau!

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2: E aí, meu povo? Bom dia, bom dia, bom dia! Da manhã, mais 44 minutos. Estamos chegando, hein? Esse super sabadão, hoje, dia 3 de outubro de 2026. A partir de agora, começamos mais uma edição do nosso Manhã Liberal. Até o meio-dia, hein? Véspera de eleição, o clima hoje, pelo menos até agora, fechado o tempo. Mas, segundo o Instituto Clima Tempo para hoje, a previsão é a seguinte, ó. Estamos com 26 graus, 27 graus nesse momento em Uricuri. A máxima é de 36 graus, a mínima de 22 graus e não há previsão de chuva para hoje. Mas, pelo menos até agora, aquele tempo que dá pra ir resolver as coisas da rua, dá pra sair da toca, né? Como a gente costuma dizer. E aí, tudo legal, bacana? Já agradeceu a Deus pela oportunidade de mais um dia? Hoje é sabadão, você teve a oportunidade de acordar, de abrir os olhos, de estar de pé. Então, Deus possa nos abençoar, que você possa ser grato a Deus sobre todas as coisas. Brinda a vida, que de fato ela é muito importante e ela precisa ser vivida na mais alta intensidade possível, tá bom? Seja feliz! 8 horas da manhã, mais 46 minutos, estamos começando! Horas da manhã, mais 46 minutos. Muito bom dia e muito prazer. A partir de agora sou eu, hein? Berg Diá contigo aqui nos comandos da sua melhor. Não, peraí, produção. Entendi. Só pra anunciar que hoje já é sabadão, né? Pronto.
3: Noite.
2: Já. Depois das 10, a gente abre o nosso leque de programação tocando tudo, tá bom? Porque agora precisamos brindar a vida. Oito horas da manhã, mais 47 minutos. Muito bom dia, muito prazer. A partir de agora sou eu, hein? Berg de Al contigo, aqui nos comandos da sua melhor.
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0: 8 horas da manhã, mais 57 minutos. Liberal. A gente fecha esse bloco.
1: Eita, menina, é o
0: primeiro bloco de música.
1: Falou, agora
0: esse super sabadão.

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0: E aí? Essa é com Caninana do forró. Participação de Sol.
1: Eu sou seu
0: Solange Almeida. E o seu esquema fiel.
1: Mais do que um esquema
0: fiel. Você que tá participando, muito bom dia. Sejam bem-vindos.
1: Obrigado,
0: pra começar cedo, meu amigo.
1: Tamo junto.
0: Bora começar cedo por aqui. Bora, produção. Cadê?
2: Bom dia, Bebe de ar.
0: Boa.

0: Ei, Beto, eu quero que você passe a música de José Augusto, Amanhece, e ofereço pra minha mulher, Nega, lá em Bodocó. Aqui quem fala é Neguinho do Sítio Fortuna. Bom trabalho pra você aí, bom programa.
1: Valeu, muito obrigado. Irmão.
0: Valeu, amigo. Toca minha música.
1: Bom dia. Mais uma.
2: Bom dia, Peggy. Aqui é Neve, do Cruz Ernesto. Eu queria ouvir uma música de Cristiano Neves. Me esperem na rodoviária. Ofereço para Vicente, a Cida, a Lisete, a Helena, no Nascer do Olho d'Água, a Patrícia, em Trindade, e para você que é outro locutor. E um bom dia.
1: Bom dia. Obrigado, viu? Bom dia, obrigado pelo carinho da audiência. Carinho da sintonia, Gloiberg, bom dia, Jane, Serra da Cabocla, toca aí pra nós, Roberta Miranda, dói, pra todos que estão ligados aqui, na melhor programação, na sua liberal de toda a região, né? Agora, 9 da manhã, mais 11 minutinhos, cadê a minha saudade, hein, produção?
3: É o VF apaixonado.
4: Essa é doída, hein, Vitor? Essa é doída, hein, Vitor? Essa machuca demais.
1: E aí?

0: 9 da manhã, 20 minutinhos. Eu volto obrigado. já com muito mais.
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0: Rodrigo Bolio. Ai, você tá doido.
1: Da manhã, 38 minutos.

0: 9h40.
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0: Fortaleza. Muito obrigado.
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2: 9:52.
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0: produção, que tem participações. 96005000.
1: Bom dia, Chico César, Francisca, do sítio Meleiro. Chico César, eu gostaria de ouvir a música de Unha Pintada, Teste de Farmácia.
0: Peraí, Chico César, é isso?
1: Bom dia, Chico César, Francisca, do sítio Meleiro. Chico César, eu gostaria de ouvir a música de Unha Pintada, Teste de Farmácia, e oferecer para meu esposo Zequinha, meu filho João Carlos, meu filho João Vitor, meu filho Marcos, minha filha Cícia, o esposo dela é Deus, para o amado. E pra você, que é um ótimo locutor, um bom dia.
0: Não sei se eu passo, não sei o quê. Você disse sua Chico César aí, rapaz. Eu não sei se eu passo.

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1: Verão 10:23.
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infelizmente abandonou os palcos depois de ser aí diagnosticado com Alzheimer, né? E chegou aí ao ponto de nem lembrar as letras das próprias

Cursino pela Sonda 99,5. Há mais de 30 cidades que nos escutam com total excelência através do 99,5. E para você que nos escuta pelo mundo inteiro através do nosso aplicativo, eu vou dar um alô para o trio das minhas meninas lá de Simões, no Piauí. Eu tenho muitas saudades, né? Minha irmã Francilene, que eu amo muito. A Milânia e o Ana, que sumiram

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1: Liberal 10h42, eu volto já já.
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10h48, 10h48. Um abraço para toda a turma do 7º Batalhão de Polícia aqui no município de Ouricuri, que dá suporte a toda a nossa região. Abraço aí para os nossos guerreiros. Valdeci, daqui a pouquinho tem a tua música, tá bom? Deixa eu mandar um abraço pra minha amiga Dani e pra seu esposo, Dr. Paulo, os melhores cardiologistas aqui do estado de Pernambuco, e pro meu amigo Deva. Ei, Deva! Cadê? É pra mandar lá, pra pessoa lá, a música dele, hein? É ou não é? Quase me chamou de amor. Essa vai pra Valdeci, mas também poderia ser pra Geonir.

amanhã, a partir das 11 da manhã, teremos a transmissão sobre as eleições que acontecem amanhã, né? Amanhã o eleitor terá a oportunidade de votar em 6 candidatos. A sequência é a seguinte, ó. Primeiro, o primeiro voto que você vai dar é para deputado federal. Segundo voto, deputado estadual. Terceiro e quarto voto é para senador da República. O quinto voto é para governador do estado. E o sexto voto é para presidente da República. E amanhã, a minha pessoa, Chico César, Ana Paula, estaremos aqui a partir das 11 da manhã até 5 da tarde. Tô levando aí todas as emoções, como é que tá a movimentação dos colégios eleitorais aqui de Oricuri. Teremos correspondentes na região e a partir das 5 horas, na apuração, passaremos a programação para nossa central em Pubi, onde o nosso grande patriarca Neto Rodrigues, Antônio Carlos, Paulo Everardo, Mário Macarrão, estarão aí trazendo os resultados em tempo real. Então, amanhã você vai acompanhar tudo das eleições aqui também na Rádio Liberal 99,5. 11 da manhã, mais 10 minutos. Deixa eu mandar um abraço, um beijo especial, com muito carinho, com muito amor, para minha madrinha Resalva, lá na rua São Tadeu, bairro Nossa Senhora de Fátima, e para Vaneide, né? Elas sempre estão aí curtindo a nossa programação. E toda vez que eu passo por lá, eu chupo um picolézinho de chocolate. Lá ele. E um de coco. Picolé, viu, Chico César? Rapaz, aqui as almas aqui estão poluídas, viu? Rapaz, eu já disse, se for pra viver desse jeito aí, é melhor Deus levar, viu? Próxima música. Aliás, as próximas músicas. Eu vou mandar aí para as duas pessoas mais importantes da minha vida, né? Que é minha mãe e meu pai. E tem aí minha filha e minha esposa, né? Não. Mãe. Mãe acordou já, viu? Só nós. Graças a Deus. Hoje tem café por lá. Te amo, viu, mãe? Te amo, pai. Seu amor está magoado. Roberta Miranda e depois tem Antônio Marcos pra

0: na nossa frente só tem você. Cadê antes da música de pai aqui? Cadê? Ele disse que o dia amanheceu hoje bonito, viu, Chico César? Peraí, cadê, produção? Aqui. Aí, Chico,
1: ó. E aí, Bial? E hoje amanheceu bonito.
0: Aí, ó.
1: Peraí, deixa eu ver. Amanheci apaixonado hoje. É claro, né? É por ela, né?
0: Aí! Aí! Homem, mãe! Uma declaração de amor logo cedo, viu? Aí, Chico Zé, pai amanhã ser apaixonada, mas. Pai! Aí, ó, pai!
2: Sim! Eu estou
0: acho
2: vendo
0: que eu vou ter 100 anos. Aonde eu escutar essa música, eu vou lembrar de pai, viu? Antônio Marcos, Castelo de Areia.

Antônio Marcos, meu castelo de areia. Te amo, viu? Ô, dona Iva! Emanuele, seu Adailton, Nayara, Emanuel, como é o nome do mais pequeno, hein? Manda aí, Emanuel.

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1: 11:22.
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0: Bora, Berg, cuida, Berg. Ei, Berg, essa música você arromba o pé de pano, viu? Tá nem com vontade de tomar uma, mas depois dessa música aí, eu vou começar os trabalhos do leite, viu? Passa aí, ó. Uma de Bruno e Marrona aí no grau aí, oferecer a Kelly. Cabeça pelada lá no lombar e todo mundo que esteja ouvindo. Cuida.
1: Aí é meu amigo Nanico, rapaz. Ele disse, ó, manda uma daquelas de Bruno e Marrona aí, porque, meu amigo, eu já tô aqui já pegando pesado aqui, já na expectativa. Então eu vou mandar duas aqui na sequência, a dele e a de Silvério. Cadê Silvério? Tá por aí, produção?
2: Bom dia, meu amigo Berg, bonito da produção liberal e ouvintes, aqui Silvério de Bodocó. Cuida que sabadão, eu queria ver essa do Caninana aqui, diz assim, ó. Sentado na beira da praia, lembrei de você. Brindei duas taças sozinho, vendo amanhecer. E as rosas esperando o que não vai acontecer. A maré subiu e a onda levou o buquê que era pra você. Cuida, Berk, Salvador, já bateu o centro. Final de semana abençoado a todos, valeu.
1: Bora, garoto. Tá aqui, duas taças e a música de Nanico. Ô, Nanico. Ô, Kelly.
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1: Essa daí tá boa, Nanico? Tá na medida ou não tá?
3: Em todo caso, eu digo que ficarei aqui nesse mesmo
1: lugar. Alan, lá no Distrito Moraes.
3: Quem vai, pode um dia.
1: Damiana, no sítio Pai Geô. Meu avô Jerônimo, Augustinho. Lá na Serra do Brejo, em Bodocó. Tem 100 anos de vida, né? Deus abençoe com muito mais saúde, muito mais e muita paz, né?
0: Só o filé, viu, bicho? É dessa daí mesmo, viu?
1: A rocha!

0: entrega da primeira etapa do hospital aí de Serrolândia aí. A gente esteve aí presente, né? Eu, Chico César, Lidiane Samara, a Camille, seu neto, toda a nossa equipe, gravando e levando para você as informações, né? Então, estivemos ontem aí em Serrolândia, né? Que foi bom demais. E o que é, Nanico?
1: É, bicho, aí tá pegando pesado. Vou tirar o leite mais tarde.
0: Ah, mas peraí, Nanico. Peraí, Nanico, peraí. Hoje é véspera de eleição. E não pode chutar o balde hoje, não, Nanico. Porque se puder, eu vou mandar essa daqui, ó. Oi, Berg, bom dia. Aqui é a Cicinha de Serrolândia, né? Aqui com a gente. Bora. O Jefferson, abraço, irmão. A Jéssica do Sítio Bom Jardim, seu esposo Naldo, sua mãe Toinha Pifeiro, do B3 em Serrolândia, seu pai Bico de Bulo, lá na Gameleira, a Ciana, o Iliane, sou de Bolocó, mas estou em São Paulo e tô aqui curtindo, hein? A Marlene tá com a gente. O Edson, obrigado, viu?

0: aqui que me mandou de Saberga, aí eu não aguentei não, viu? Tive que abrir uma cerveja aqui, porque você pegou pesado demais, viu? É bom que alivia aí o calor, né?
1: Outra vez, por amor.
0: 11 da manhã, mais 41 minutos. 11:41. Bloco comercial e eu volto rapidinho com as últimas de hoje.

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4 minutos, finalzinho do nosso programa. Vamos agradecendo a Deus pela oportunidade de mais um dia. Agradecendo a todas as participações, o nosso muito obrigado a todos pelo carinho da audiência, pelo carinho da sintonia. Segunda-feira o Camper, aliás, amanhã estaremos de volta a partir das 11 da manhã, depois do Domingão do Alemão, a trazer todas as informações em tempo real sobre as eleições 2026 aqui na sua Liberal. Valeu, gente! Beijos e abraços para todos!

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1: 12:38.
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1: 1:38.
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0: 1:58.
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0: 10h38.
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1: 3 e 1. 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

0: 3h24.
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2: 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Não, não.

original, vocês sabem qual é, né? Lauana Prado Raiz é o nome. Quem sabe canta comigo assim, ó.

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1: 4h22.
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1: 4:39.
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Oi, me responde. Você tá aí? O que que tá acontecendo?

tchau. Fica com Deus. Oh.

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1: 5 horas.
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0: Será que ela volta, gente?
1: Deve assumorar.
2: Obrigado, irmão.
1: Bom demais.
2: Prazer demais ter você aqui.
1: Tudo bem com vocês? Felicidade enorme estar aqui.

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1: 5:44.
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0: 6 e 1.
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0: O anjo do Senhor anunciou a Maria, e ela concebeu do Espírito Santo. Ave Maria, cheia de graça, o Senhor é convosco. Bendita sois vós entre as mulheres, e bendito é o fruto do vosso ventre, Jesus. Santa Maria, Mãe de Deus, rogai por nós, pecadores, agora e na hora de nossa morte. Amém. Eis aqui a serva do Senhor, faça-se em mim segundo a vossa palavra. Ave Maria, cheia de graça, o Senhor é convosco. Bendita sois vós entre as mulheres, e bendito é o fruto do vosso ventre, Jesus. Santa Maria, Mãe de Deus, rogai por nós, pecadores, agora e na hora de nossa morte. Amém. E o Verbo divino se fez carne e habitou entre nós. Ave Maria, cheia de graça, o Senhor é convosco. Bendita sois vós entre as mulheres, e bendito é o fruto do vosso ventre, Jesus. Santa Maria, Mãe de Deus, rogai por nós, pecadores, agora e na hora de nossa morte. Amém. Rogai por nós, Santa Mãe de Deus, para que sejamos dignos das promessas de Cristo. Oremos. Infundi, Senhor, como vos pedimos, a vossa graça em nossas almas, para que nós, que pela anunciação do anjo, vimos ao conhecimento da encarnação de Jesus Cristo, vosso Filho, por sua paixão e morte, sejamos conduzidos à glória da ressurreição, pelo mesmo Cristo, Senhor nosso.
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1: 75.
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românticos, convicção monogâmica, deslocamento atômico para um instante único em que o poema mais lírico se mostra coisa mais lógica e se abraça com força descomunal.

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2: 8 e 5.
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0: 8h26.
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Eu vou ler agora um poema novo de Wally Salomão, que ele chama de Remix Século XX, e eu

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1: 8h46.
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